Atlético Mineiros, do artilheiro cada vez mais isolado do Campeonato Brasileiro. Cheira não, fede a gol o trem, é impressionante. Cobrança ensaiada, desvio no primeiro pau, e a ele o zagueiro, quem que ganha? Claro, o